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2: Hora certa.
3: 21 horas e 4 minutos.
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3: Agora sou de New Radical, Someday You Know.

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2: Agora são de Philip Wake, George Mother, Together in Electric Dreams.
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1: Hora certa.
2: 21:42.
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0: 22:06.
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3: Hora certa,
4: 22 horas e 32 minutos.

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1: Agora está começando o programa musical Vibe Mix, comigo apresentando Patrícia Vieira, locutora. Vem comigo, Vibe Mix está no ar.
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1: Você curtiu mais um bloco de grandes sucessos da programação do Vibe Mix. Em instantes eu volto com mais, não perca.
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1: Voltei trazendo pra você a melhor programação de música pop internacional do seu rádio ao nosso Vibe Mix. E agora, aumenta o som que tem mais.
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0: Este foi mais um bloco de sucessos aqui no nosso Vibe Mix. Já já eu volto trazendo mais pra você, não saia daí.
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0: 23:05.
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8: Voltei trazendo mais músicas pra você aqui na nossa programação. Que bom é te fazer companhia levando o melhor do pop internacional. Aumenta o sonho e vem curtir. 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
2: Voltei trazendo pra você mais músicas do pop internacional aqui na programação do Vibe Mix. Aumenta o som que tem mais.
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1: Você ouviu mais um bloco de sucessos aqui na programação do nosso Vibe Mix. Que bom foi levar pra você mais este bloco. Daqui a pouco eu volto com mais. Continue sintonizado.
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0: 23:35.
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8: Voltei trazendo pra você a melhor programação de música pop internacional do seu rádio ao nosso Vibe Mix. E agora, aumenta o som que tem mais.
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2: Voltei trazendo mais músicas pra você aqui na nossa programação. Que bom é te fazer companhia levando o melhor do pop internacional. Aumenta o som e vem curtir. 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
2: Isso foi mais um programa Vibe Mix. Que bom foi levar pra você esta programação. Um beijo grande, obrigada pela audiência e pelo carinho. E até mais.
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2: Hora e 6 minutos.
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3: Hora e 46 minutos.
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3: Hora certa. 1:25.
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0: 10:05.
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0: Horas e 5 minutos.
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0: 6:44.
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0: 6:17.
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0: horas, em ponto.
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2: Hora certa. 5:37.
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0: 10:11.
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4: Show Sertanejo. Mas sou eu mesmo, tô chegando com você aqui, ó. O nosso show tá no ar. Hoje é sexta-feira, que maravilha. Chegou ela, chegou a sexta-feira. Bom demais ter você com a gente. Vamos acordar aí, ó. Vamos acordar que a sexta-feira tá rolando já. Que é isso? Seja você bem-vindo, seja você muito bem-vinda. Esse aqui é o Show Sertanejo, que tá começando na nossa sexta-feira. Eu sou o Fabiano Costa e é um prazer estar com você por aqui. Vamos tocar 2 horas de muita música sertaneja, grandes sucessos do momento, sem esquecer, claro, os sucessos do passado. Que pamonha, rapaz, tá doido? É música sertaneja que a gente vai tocar aqui, meu filho, tá doido? Não tem pamonha aqui não, meu filho.
5: Tem café?
4: Café pode ser que tenha, mas pamonha não vai ter não. O que que é isso? Muito obrigado por você estar com a gente.

0: Nosso show desta sexta-feira que está no ar. Para começar muito bem a nossa programação aqui do show desta sexta-feira, tem Hugo e Guilherme.
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0: Baba de Ei.

gente fechar por aqui muito bem, mais uma sequência do show. Aí, ó, o que que dá comer poeira aí, ó? Aí, o que que dá? Então, vai devagar na poeira aí, que isso? Ainda rolamos pra você, João Bosco e Vinícius, amiga linda, ei, amiga linda, hein? Ei, amiga linda! Falamos também nessa sequência, nessa primeira sequência, Jean e Giovanni, nem dormindo consigo te esquecer, tá difícil, meu filho. Hugo e Guilherme, a Baba de Ex, foi a primeira. Obrigado você que tá com a gente, muito obrigado você que tá aqui. Esse é o Show Sertanejo, 2 horas com muita música sertaneja pra você. Eu já volto, na próxima eu vou tocar Teodoro e Sampaio, Chitãozinho e Chororó também. Trio Parada Dura vai estar por aqui com a Marília Mendonça, Marcos e Belucci e muito mais. Ai, vamos tocar pra você já já, essa aqui da Simone com a Simária.

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Tem a Simone com a Simária por aqui, 126 calendes do show desta sexta.

Aceita que dói menos, tem coisa. Não pode aceitar, não, rapaz. Tem coisa que não pode, hein? Tem coisa que não dá muito certo aí, não, né? Então, ainda Chitãozinho e Chororó, Saudade da Minha Terra, Marcos e Belucci também, Solteiro Apaixonado, Teodoro e Sampaio, É Mentira Dela, Simone e Simaria, 126 cabides. Muito obrigado você que tá com a gente. Sexta-feira você tá aqui no show, a gente chegou, final de semana, pelo menos chegou já ela, né? Sexta-feira tá aqui com a gente e é hora de você, ó, participar com a gente. Tá aqui no nosso WhatsApp pra você mandar suas mensagens. Esquece não que o DDD é 35 99952 0702. Pode participar à vontade. 35 99952 0702. Eu te convido agora a colocar esse número na sua agenda aí, nos seus contatos. Coloca aí, ó, Show Sertanejo 0 operadora 35 99952 0702 99952 0702. Esse é o WhatsApp para você participar à vontade com a gente aqui no Show Sertanejo, que já tá voltando com Bruno e Marrone. Também vamos tocar para você Humberto e Ronaldo, Gino e Geno, Cléo de Bar, Rafael, Maiara e Maraísa. Vamos tocar o show de Recaída do Bruno com Marrone já já para você.

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1: Hora certa. 6:45.
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0: esta skunk com Sutilmente e Te Ver. Eita, povo bom. Tô indo buscar mais um bloco e já volto.
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0: 10:09.
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0: Ego Imagine Dragons, Star Will Align. É Senhor Banana, Pétala de Flor e Ted Swings com The Doors.
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5: Horas e 24 minutos.
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0: Begin, Titãs, Enquanto Houver Sol e de Neuro com DJ Agostinho em My Mind.
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0: 10:37.
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8: Vamos com Miles Smith?

0: temos musical por aqui, Kelly Clarkson, Because of You. É, por sua causa, eu tô indo buscar mais um bloco daqueles bonitos, hein? Você não perde por esperar.
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4: Hora certa.
5: 10 horas e 49 minutos.
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7: Vai, bicho.
8: Vamos com Mica.

0: State Mark Ray, Grid, One Republic, I Went Worried, Raul Seixas, Maluco Beleza e Mika com Qual é o Andar? É isso.
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3: Horas e 4 minutos.
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0: Vamos com The Damas.

0: Chiclete com Banana, 100% você. Glass Animals com Hat Waves. Roberta Campos, Minha Felicidade. E Duck Dynamite com Ocean Drive.
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0: horas e 21 minutos.
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8: Vamos com o hit de Road Jack.

0: gente, eu quero sempre mais. Katy Perry, The One That Go Away. Teve Detonautas com Amanhã. E Happening, Hit the Road Jack. Hit the Road Jack. Vontade de dançar, né? Porque cantar não tá dando nada.
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0: 11:39.
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1: Vamos com Dutch.

0: Marina Kesterton, Expresso. Tô indo embora, viu, gente? Fica bem, fica aí cuidando pianinho, assim, ó, cuida do seu entorno que dá tudo certo, porque aí cada um vai cuidando do seu pedacinho, daqui a pouco todos os pedaços estão lindos. Beijo grande, a gente se encontra por aqui.
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0: 11:01.
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10: É a música brasileira chegando pra tomar conta do seu rádio nessa hora desta sexta-feira. Bom demais, tá com você, eu sou o Lupe. Vamos nessa, vamos curtir por aqui uma hora de música brasileira. É o nosso Intervenção Nacional, o nosso jeito de misturar a música nacional. A gente vai rolar pra você hoje os Paralamas, Barão, a Maria Gadu, a banda Skank também, Gabriel Pensador vai estar por aqui, a banda Blitz também. Então vamos lá, começar por aqui o nosso Intervenção desta sexta-feira.

0: Vermelho, aqui no Intervenção Nacional desta sexta-feira, música lançada em 1983 no álbum Barão Vermelho 2. O nome dessa música aí é Vem Comigo. Ainda rolou os Paralamas do Sucesso, o Beco, também a Maria Gadu, Oração do Tempo. A primeira que abriu aqui o nosso Intervenção Nacional de hoje foi a banda Cidade Negra com a música Onde Você Mora. Muito obrigado você que tá com a gente. Te convido a continuar por aqui, porque a gente vai fazer agora um intervalo, mas é bem pequenininho, bem rapidinho mesmo, um breve instante, e a gente vai voltar com a Rita Lee, com o Gabriel Pensador, com o Skank e muito mais.
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0: 11:19.
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0: Ultraje a Rigor, nós vamos invadir sua praia. O primeiro grande sucesso da banda Ultraje a Rigor, né? Lançado em 1985, também foi uma revelação de Pena Schmidt, um grande produtor da música brasileira que levou Ultraje a Rigor para a gravadora e profissionalizou aquela banda do Roger e companhia, né? Tem um livro, aliás, alguns livros, mas tem um especificamente que conta ali bem a história da banda Ultraje a Rigor. Ainda Jota Quest, Quero Que Vá Tudo Pro Inferno, mais uma homenagem ao Rei Roberto Carlos. Começamos com É Proibido Fumar, na interpretação do Skank, e agora Jota Quest, Quero Que Vá Tudo Pro Inferno, as bandas mineiras interpretando o Rei Roberto. Roupa Nova, Sapato Velho e Raimundos, Mulher de Fases. A gente sai de Raimundos, Mulher de Fases, pra Roupa Nova, Sapato Velho. Essa é a nossa mistura aqui no Intervenção, que já volta.
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0: 12:39.
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9: A música brasileira está de volta no Intervenção, que está de volta no seu final de semana com o RPM. Revoluções por Minuto é o nome do álbum lançado lá em 1985. Que sucesso foi aquilo, hein? Estação Inferno, aqui.

A gente fecha por aqui o nosso Intervenção Nacional deste final de semana, agradecendo sempre você pela sua companhia, pela sua audiência. Ainda Cássia Eller, nesta sequência, Quando a Maré Encher, também uns e outros, Dias Vermelhos, começamos com RPM, Estação Inferno. É hora de ir embora, desejo a você aí um excelente final de semana, que você continue aí tendo um super final de semana, e a gente volta na segunda-feira com mais um Intervenção Nacional pra você. Um grande abraço, até o próximo!

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3: Hora certa. 12:58.
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0: agora a gente vai tocar muito flashback pra você. Eu sou o Lupe, é um prazer estar de volta aqui no Vitrola. Vamos lá, curtir muita música antiguinha por aqui. Vai rolar de Tom Petty hoje, a Lara Branigan. Também vai rolar de Erasure, a Cici Peniston. Aliás, vamos a diferente, vamos conferir a prévia. Um pouquinho do que vai ser o Vitrola deste final de semana.
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0: É o Vitrola, o programa que te faz voltar no tempo através da música. Voltando pra 1980 com o álbum Celebrate e a música Celebration, Cool and the Gang. Pra gente abrir por aqui muito bem o nosso programa de flashbacks nesse final de semana. É o Vitrola, tocando muita música antiga pra você nessa hora.

0: Louis Son, Imagination, 1985, pra gente fechar por aqui a primeira parte do Vitrola deste final de semana. Rolou também o Tom Petty com The Heartbreakers, Mary Jane Last Dance, e começamos com Kool & The Gang, Celebration, de 1980. Este é o Vitrola, também no seu final de semana, trazendo pra você uma hora de muito flashback, hora de fazer uma pausa, e já voltamos com muito mais pra você.
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5: Hora certa.
6: 13 horas e 16 minutos.
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8: O Vitrola está de volta com Laura Branigan e a música Glória, lá de 1982.

0: George Benson, Inside Love, pra gente fechar por aqui mais uma parte do Vitrola, música de 1983 do álbum In Your Eyes, dele, George Benson. Ainda o Rapa, Hey Joy, participação especial de Marcelo D2, nosso flashback Brasil do Vitrola deste final de semana. E começamos com ela, Laura Branigan, e a música Glória foi lançada em 1982 no álbum Branigan. A Laura Branigan, que foi uma cantora, também compositora e atriz norte-americana, e que foi embora em 2004, ainda muito cedo, aos 52 anos de idade. Eu já volto pra você com mais uma parte, aliás, a nossa última parte, que tá bem no capricho, muito flashback legal, já já pra gente tocar pra você aqui no Vitrola.
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0: 13:34.
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6: 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O Vitrola está de volta com a sua última parte neste final de semana com Narada Michael Walden. Tonight I am alright. É muito flashback pra você, seu Vitrola. Afinal de contas, é o seu programa de flashbacks.

Leyden, Love in Siberia. Aí é frio, hein? Amor da Sibéria é complicado, Leyden. E foi um duo inglês, né? Fez sucesso aí lá nos anos 80. Idaho Erasure, Always. Cici Peniston, Finally. E começamos com Narada Michael Walden, Tonight I Am Alright. Acabou, chega por hoje, nesse final de semana. O Vitrola fica por aqui. A gente volta segunda-feira, no horário de costume aqui do Vitrola, com mais uma hora de muito.

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3: Hora certa.
2: 13:55.
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0: 11:08.
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0: 11:29.
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0: 11:51.
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0: horas e 9 minutos.
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1: Hora certa.
2: 15 horas e 32 minutos.
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1: Vamos para um rápido break. 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

0: 11:54.
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3: Hora certa. 16:29.
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4: Horas e 58 minutos.
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1: Hora certa. 17:29.
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0: 18 horas e 1 minuto.
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7: Vamos que vamos. Está chegando mais um Top Brasil. Muita nostalgia no ar a partir de agora. Uma hora de muita música boa, com um jeito especial. Espero que seu fim de semana esteja tudo tranquilo, alegre e divertido. Vem comigo. Sejam bem-vindos ao Top Brasil. As melhores de todos os tempos.
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4: Nove horas e 45 minutos.
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0: Fica aí que o Zona Livre volta já, não sai daí.
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0: 7:13.
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14: Olha o Zona Livre de volta. Aumenta o volume no máximo. Mais uma sequência.

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1: Opa, o Zona Livre chegou ao fim nesse finalzão de semana. Foi muito bom ficar junto contigo, tá? Fica triste não que eu tô indo nessa, mas eu volto no próximo Zona Livre com o melhor do pop rock pra você. Beijão, tchau, tchau.
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0: 7:44.
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